Essa música é muito bonitinha. Eu ouvi a gravação da Sandra de Sá, tocava no rádio sempre. Eu achava linda e pensava assim: próximo show que eu fizer, eu vou cantar essa música. Sabia nem de quem era a música. Um dia eu estava ouvindo uma rádio dessas que dizem o nome dos autores da canção. Aí o cara falou assim: Sandra de Sá, Sozinho, de Peninha. Eu disse: porra, a música é de Peninha, aí que eu vou cantar mesmo. Porque, olha, veja bem, eu já estava apaixonado pela música, a gravação de Sandra era linda, eu já estava decidido a cantar no próximo show que eu fizesse, ainda fiquei sabendo que a música era de Peninha, aí tinha tudo mais a ver. Mas um dia eu estava no carro com o rádio ligado e ouvi no rádio do carro a gravação dessa música com Tim Maia. Aí eu desisti de cantar. E no entanto estou aqui cantando ela. É porque eu desisti, mas eu não resisti. É que, bom, eu não estou cantando ela, né? Eu estou apenas mencionando a canção. Porque a gravação de Sandra é lindíssima e a de Tim Maia é arrasadora. Mas eu pensei assim: bom, se eu cantar no meu show, as pessoas que vêm ao meu show vão querer reouvir a gravação de Sandra e procurar a gravação de Tim Maia.

bonitinho. Essa música é muito bonitinha. Eu ouvi a gravação da Sandra de Sá, tocava no rádio sempre. Eu achava linda e pensava assim: próximo show que eu fizer, eu vou cantar essa música. Sabia nem de quem era a música. Onde eu estava ouvindo uma rádio dessas que dizem o nome dos autores da canção, aí o cara falou assim: Sandra de Sá, Sozinho, de Peninha. Eu disse: porra, a música é de Peninha, aí que eu vou cantar mesmo. Porque, olha, veja bem, eu já estava apaixonado pela música, a gravação de Sandra era linda, eu já estava decidido a cantar no próximo show que eu fizesse, ainda fiquei sabendo que a música era de Peninha, aí tinha tudo mais a ver. Mas um dia eu tava no carro com o rádio ligado e ouvi no rádio do carro a gravação dessa música com Tim Maia. Aí eu desisti de cantar. E no entanto tô aqui cantando ela. É porque eu desisti, mas eu não resisti. É que, bom, eu não tô cantando ela, né? Eu tô apenas mencionando a canção. Porque a gravação de Sandra é lindíssima e a de Tim Maia é arrasadora. Mas eu pensei assim: bom, se eu cantar no meu show, as pessoas que vêm ao meu show vão querer reouvir a gravação de Sandra e procurar a gravação de Tim Maia. Quando a gente gosta, é claro que a gente cuida.

bonitinho. Essa música é muito bonitinha. Eu ouvi a gravação da Sandra de Sá, tocava no rádio sempre. Eu achava linda e pensava assim: próximo show que eu fizer, eu vou cantar essa música. Sabia nem de quem era a música. Um dia eu estava ouvindo uma rádio dessas que dizem o nome dos autores da canção. Aí o cara falou assim: Sandra de Sá, sozinho, de peninha. Eu disse: porra, a música é de peninha, aí que eu vou cantar mesmo. Porque, olha, veja bem, eu já estava apaixonado pela música, a gravação de Sandra era linda, eu já estava decidido a cantar no próximo show que eu fizesse, ainda fiquei sabendo que a música era de peninha, aí tinha tudo mais a ver. Mas um dia eu estava no carro com o rádio ligado e ouvi no rádio do carro a gravação dessa música com Tim Maia. Aí eu desisti de cantar. E no entanto estou aqui cantando ela. É porque eu desisti, mas eu não resisti. É que, bom, eu não estou cantando ela, né? Estou apenas mencionando a canção. Porque a gravação de Sandra é lindíssima e a de Tim Maia é arrasadora. Mas eu pensei assim: bom, se eu cantar no meu show, as pessoas que vêm ao meu show vão querer reouvir a gravação de Sandra e procurar a gravação de Tim Maia. Quando a gente gosta, é claro que a gente cuida.

essa música é muito bonitinha. Eu ouvi a gravação da Sandra de Sá, tocava no rádio sempre, eu achava linda e pensava assim: próximo show que eu fizer, eu vou cantar essa música. Sabia nem de quem era a música. Onde eu estava ouvindo uma rádio dessas que dizem o nome dos autores da canção, aí o cara falou assim: Sandra de Sá, Sozinho, de Peninha. Eu disse: porra, a música é de Peninha, aí que eu vou cantar mesmo. Porque, olha, veja bem, eu já estava apaixonado pela música, a gravação de Sandra era linda, eu já estava decidido a cantar no próximo show que eu fizesse, ainda fiquei sabendo que a música era de Peninha, aí tinha tudo mais a ver. Mas um dia eu tava no carro com o rádio ligado e ouvi no rádio do carro a gravação dessa música com Tim Maia. Aí eu desisti de cantar. E no entanto tô aqui cantando ela. É porque eu desisti, mas eu não resisti. É que, bom, eu não tô cantando ela, né? Eu tô apenas mencionando a canção. Porque a gravação de Sandra é lindíssima e a de Tim Maia é arrasadora. Mas eu pensei assim: bom, se eu cantar no meu show, as pessoas que vêm ao meu show vão querer reouvir a gravação de Sandra e procurar a gravação de Tim Maia. Quando a gente gosta, é claro que a gente cuida.

Sim. Essa música é muito bonitinha. Eu ouvi a gravação da Sandra de Sá, tocava no rádio sempre. Eu achava linda e pensava assim: próximo show que eu fizer, eu vou cantar essa música. Sabia nem de quem era a música. Onde eu estava ouvindo uma rádio dessas que dizem o nome dos autores da canção, aí o cara falou assim: Sandra de Sá, sozinho, de peninha. Eu disse: porra, a música é de peninha, aí que eu vou cantar mesmo. Porque, olha, veja bem, eu já estava apaixonado pela música, a gravação de Sandra era linda, eu já estava decidido a cantar no próximo show que eu fizesse, ainda fiquei sabendo que a música era de peninha, aí tinha tudo mais a ver. Mas um dia eu estava no carro com o rádio ligado e ouvi no rádio do carro a gravação dessa música com Tim Maia, aí eu desisti de cantar. E, no entanto, estou aqui cantando ela. É porque eu desisti, mas eu não resisti. É que, bom, eu não estou cantando ela, né? Estou apenas mencionando a canção. Porque a gravação de Sandra é lindíssima e a de Tim Maia é arrasadora. Mas eu pensei assim: bom, se eu cantar no meu show, as pessoas que vêm ao meu show vão querer reouvir a gravação de Sandra e procurar a gravação de Tim Maia. Quando a gente gosta, é claro que a gente cuida.

bonitinho. Essa música é muito bonitinha. Eu ouvi a gravação da Sandra de Sá, tocava no rádio sempre. Eu achava linda e pensava assim: próximo show que eu fizer, eu vou cantar essa música. Sabia nem de quem era a música. Onde eu estava ouvindo uma rádio dessas que dizem o nome dos autores da canção, aí o cara falou assim: Sandra de Sá, sozinho, de peninha. Eu disse: porra, a música é de peninha, aí que eu vou cantar mesmo. Porque, olha, veja bem, eu já estava apaixonado pela música, a gravação de Sandra era linda, eu já estava decidido a cantar no próximo show que eu fizesse, ainda fiquei sabendo que a música era de peninha, aí tinha tudo mais a ver. Mas um dia eu estava no carro com o rádio ligado e ouvi no rádio do carro a gravação dessa música com Tim Maia, aí eu desisti de cantar. E, no entanto, estou aqui cantando ela. É porque eu desisti, mas eu não resisti. É que, bom, eu não estou cantando ela, né? Eu estou apenas mencionando a canção. Porque a gravação de Sandra é lindíssima e a de Tim Maia é arrasadora. Mas eu pensei assim: bom, se eu cantar no meu show, as pessoas que vêm ao meu show vão querer reouvir a gravação de Sandra e procurar a gravação de Tim Maia. Quando a gente gosta, é claro que a gente cuida.

jardim. E nós acabamos de ouvir Coleção, composição de Cassiano e Paulo Zdanowski, aqui na gravação de Cassiano e Djavan, presente no álbum Cedo ou Tarde, de 1991. Esse disco marcou o retorno de Cassiano após um longo período de dificuldades e também o fim da sua carreira fonográfica. Ainda no final da década de 70, problemas respiratórios graves obrigaram a retirar parte do pulmão, o que comprometeu sua capacidade de cantar e reduziu drasticamente sua presença artística. Além disso, ele rompeu com gravadoras e a insatisfação com os rumos da sua carreira contribuíram ainda mais para o afastamento da cena musical. Cedo ou Tarde, lançado em 91, reuniu ainda nomes importantes da música brasileira, como Sandra Sá, Ed Mota, Djavan, Marisa Monte, Luiz Melodia, artistas que reconheciam em Cassiano uma referência fundamental para sua música. Após esse lançamento, insatisfeito com a condução do trabalho mais uma vez, Cassiano optou por se afastar.

7 de maio de 2021, aos 77 anos, após complicações de saúde decorrentes de problemas pulmonares e uma arritmia cardíaca advinda da Covid-19. E para fechar, eu guardei a canção mais famosa composta por Cassiano, uma parceria com Silvio Rockel que explodiu na voz do síndico Tim Maia. Mas eu escolhi uma gravação de 20 anos depois, de Cassiano e uma diva da nossa Soul Music, Sandra de Sá. Amanhã nós estaremos de volta com outro artista no Brasil 365 graus. E eu deixo vocês com Primavera.

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1: 8:02.
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1: Indicadores Agropecuários, com Diego Brião. Soja.
2: Os contratos futuros de soja com vencimento em maio registraram queda nos Estados Unidos na quarta-feira. Na Bolsa de Chicago, a cotação era de US$ 11,79 por bushel ao final do dia. Valor no mercado físico no Brasil por saca de 60 quilos. Estado do Mato Grosso, cidade de Rondonópolis, R$ 109,80. Paraná, Marechal Cândido Rondon, R$ 109. Bahia, Luiz Eduardo Magalhães, R$ 110. E Rio Grande do Sul, não me toque, R$ 112 por saca de 60 quilos.
1: Milho.
2: Valores no mercado físico, por saca de 60 quilos. Paraná, Ubiratã, R$ 53,00, valor em queda na comparação com a cotação anterior. Mato Grosso, Itiquira, R$ 48,00, também em queda. E Goiás, Jataí, R$ 56,00, em estabilidade.
1: Boi gordo.
2: Em São Paulo, na B3, os contratos com vencimento em maio eram negociados ao final da quarta a R$ 341,50 por arroba. Houve queda de 0,50% no dia. Boi à vista, Mato Grosso, Rondonópolis, R$ 343 por arroba.
1: Café.
2: Os contratos futuros de café arábica com entrega prevista para maio terminaram a quarta-feira em Nova York, nos Estados Unidos, em queda. A cotação era, ao final do dia, de R$ 1.948,87 por saca de 60 quilos. No Brasil, na B3, os contratos futuros de café arábica com entrega prevista para maio apresentaram elevação, com cotação de US$ 405,95 por saca de 60 quilos. Valor no mercado físico do café arábica tipo 6 por saca de 60 quilos. Minas Gerais, Varginha, R$ 1.850. Bahia, região oeste, R$ 1.780. E São Paulo, Franca, R$ 1.830.
1: Algodão.
2: Valor do algodão em pluma, por arroba, Mato Grosso, Sorriso, R$ 127,36. Valor em queda na comparação com a cotação anterior. E Bahia, região oeste, R$ 133,50 em elevação.
1: Trigo.
2: Valor no mercado físico do trigo por saca de 60 quilos. Paraná, Marechal Cândido Rondon, R$ 66,00 em estabilidade. E Rio Grande do Sul, Júlio de Castilhos, R$ 63,50, também em estabilidade.
1: Arroz.
2: Valores no mercado físico. Bahia, região oeste, R$ 78,00 por saca de 60 quilos, em estabilidade. E Rio Grande do Sul, média estadual, R$ 67,00 por saca de 50 quilos, também em estabilidade.
1: Indicadores Agropecuários com Diego Brião. Produção, Agência Rádio Web.
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2: 9 horas e 7 minutos.

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2: 10 horas e 4 minutos.

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1: Presidente Luiz Inácio Lula da Silva se reúne nesta quinta com Donald Trump na Casa Branca com uma pauta bem definida. Nos últimos dias, o vice-presidente Geraldo Alckmin deixou claro que as sanções impostas no ano passado seriam tema da conversa. Além disso, as referências ao PIX por parte do republicano também devem ser colocadas na mesa, sem falar nas buscas por parcerias e o combate ao crime organizado. E até por ter uma queda na popularidade nos Estados Unidos, Trump pode tentar apostar num acordo sobre as chamadas terras raras com o presidente brasileiro, como explica a professora de Relações Internacionais da ESPM, Denilde Roushacker.
2: Ter uma vitória em termos de dizer que está se posicionando melhor frente à China é um ponto importante. Então, dentro dessa lógica, deve ser parte da discussão. O governo brasileiro tem evitado essa discussão porque entende que, primeiro, a proposta americana ainda está incipiente. Segundo, porque tem buscado outros parceiros para não ser dependente da disputa entre China e Estados Unidos. Isso tem sido colocado dentro da estratégia brasileira como uma importante forma também de independência frente às disputas geoestratégicas.
1: Algo que tem sido muito comentado sobre o encontro entre Lula e Trump é a possibilidade do republicano constranger o presidente brasileiro, como já fez com outras autoridades. Existe a preocupação por parte do Itamaraty. Nos bastidores, aliados dizem que o Ministério das Relações Exteriores se certificou de que isso não aconteceria. Entretanto, o risco existe por ser uma consequência da imprevisibilidade do presidente dos Estados Unidos, como detalha a professora Denilde Roushacker.
2: Sempre há uma posição, uma dúvida do Trump fazer uma defesa com relação ao Bolsonaro ou aos grupos de direita mais conservadores no Brasil. Essa é uma pauta importante para ele interna, então ele pode usar a reunião para defender alguma posição que ele entende ser mais pró a sua base e se comprar não em função do Brasil, mas em função de ganhar pontos com uma base que está desgastada em função da guerra.
1: Até o momento, o encontro com Donald Trump é a única agenda oficial do presidente Luiz Inácio Lula da Silva nos Estados Unidos. O retorno do mandatário a Brasília está previsto para esta sexta-feira. Agência Rádio Web, produção e reportagem, Norberto Notário.
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1: 11 horas e 3 minutos.

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3: Com 5 meses desde o fim da exigência de aulas teóricas em autoescolas, o aplicativo CNH do Brasil já emitiu mais de 1 milhão de novas carteiras de habilitação. Os dados são do Ministério dos Transportes, responsável pela mudança. Com isso, a pasta calcula uma economia de 1 bilhão e 800 milhões de reais desde 9 de dezembro do ano passado. Minas Gerais foi o estado que mais deixou de gastar. Quase 270 milhões de reais nos últimos 5 meses. Por lá, a média do preço dos cursos teóricos em autoescola é de quase R$ 1.100, o mais alto do país, segundo o Ministério dos Transportes. Antes das mudanças, o valor total para tirar a primeira CNH passava de R$ 4.000 nas categorias A e B para direção de carros e motos. Agora, com o fim da obrigatoriedade das aulas presenciais na autoescola, o governo calcula que o valor atual no Brasil varia entre R$ 810 e R$ 1.600. Mas atenção, o curso teórico continua sendo obrigatório. Só que agora, o aplicativo CNH do Brasil oferece o curso de graça, totalmente digital, em diversos formatos, como vídeo e com aplicação de simulado da prova do DETRAN. Além de oferecer aulas teóricas de graça no aplicativo, o Ministério dos Transportes ainda reduziu a carga mínima de aulas práticas, que podem ser feitas tanto em autoescolas quanto com instrutores autônomos autorizados pelo DETRAN. Outra mudança é que as clínicas para exames médicos e psicológicos só podem cobrar o valor máximo de R$ 180. Da Rádio Nacional em Brasília, Sayonara Moreno.
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0: 12 horas em ponto.
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2: A expansão do programa Bolsa Família elevou a taxa de emprego entre os beneficiários em quase 5% e reduziu a taxa de mortalidade em 14%. Os dados constam em um estudo do National Bureau of Economic Research, uma das principais instituições globais de pesquisa econômica sem fins lucrativos. Assinado por pesquisadores ligados à Fundação Getúlio Vargas e às universidades norte-americanas de Stanford e Columbia, trata-se de um working paper, ou seja, um estudo em andamento que ainda passará por revisões finais antes da publicação formal. Segundo o professor de economia de Stanford, coautor do estudo Felipe Lobel, a metodologia une aspectos da teoria econômica com a realidade brasileira e adiciona um ponto importante.
3: Que é esse fato de que o trabalhador não consegue ofertar trabalho se ele não tiver as questões mínimas de saúde, o que parece ser uma hipótese muito razoável com o que a gente vê no mundo real. E aí a gente busca na pesquisa, de fato, testar esses efeitos e tentando ter uma estimativa causal de como que o Bolsa Família pode explicar as condições de saúde desses indivíduos.
2: A partir do cruzamento de dados do Cadastro Único, da folha de pagamento do Bolsa Família, da Relação Anual de Informações Sociais e do Sistema de Informações Hospitalares do SUS, os pesquisadores conseguiram isolar o impacto da renda adicional proporcionada pelo programa assistencial. Em seguida, compararam as famílias abaixo da linha da pobreza com as que estão imediatamente acima, antes e depois da última reforma, feita em 2012 no governo de Dilma Rousseff. O estudo constatou ainda que os custos hospitalares financiados pelo Estado caíram cerca de 15%, enquanto que as internações por subnutrição, doenças infecciosas e complicações digestivas também diminuíram. Por outro lado, os gastos com medicamentos aumentaram aproximadamente 50%. Felipe Lobel afirma que o estudo não identifica um único mecanismo para explicar a melhoria dos índices, mas é possível chegar a algumas conclusões.
3: A gente consegue analisar nos dados diversas forças que vão encaminhando a resposta na mesma direção. Não quer dizer que esse aumento de medicamento explique 100% dos efeitos de saúde documentados no estudo, mas é um dos elementos que vai em direção a essa conexão entre Bolsa Família e as melhores nos indicadores de saúde.
2: Mesmo com os bons indicadores, ainda há o estigma de que a sociedade se tornará dependente do programa assistencial a longo prazo. O especialista explica que dados registrados na pesquisa contribuem para a quebra dessa ideia.
3: O que a gente entende, olhando de forma conjunta todos esses resultados, é que os indivíduos, ao receberem o Bolsa Família e conseguirem aliviar algumas restrições básicas de saúde, de produtividade, eles conseguem produzir mais e, de fato, olhando os dados da folha de pagamento do Bolsa Família, a gente vê que esses indivíduos que recebem têm uma probabilidade de 20% de não receberem ele no futuro.
2: Os pesquisadores definem esse fenômeno como inclusão produtiva. Ele é sustentado por um piso financeiro que permite melhorias na alimentação, compra de remédios e redução de instabilidade financeira das famílias. Sob supervisão de Fábio Cardoso, da Rádio Nacional do Rio de Janeiro, João Barbosa.
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2: 13 horas e 2 minutos.

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2: A defesa de Daniel Vorcaro, dono do Banco Master, apresentou uma proposta de acordo de delação premiada à Procuradoria-Geral da República e a investigadores da Polícia Federal. O documento, entregue nesta terça-feira, está sob sigilo e não há prazo para a conclusão da análise pelos dois órgãos. A expectativa é que Vorcaro delate políticos e magistrados que tiveram algum tipo de relacionamento ilegal com ele. Agora, tanto a PGR quanto a PF poderão pedir mais informações que forem consideradas incompletas. Além disso, o depoimento de Daniel Vorcaro poderá ser marcado pelos investigadores. Em seguida, os benefícios do acordo também deverão ser discutidos. Lembrando que o acordo ainda está na fase de negociação. Para ter validade, a proposta precisará ser homologada pelo ministro André Mendonça, do Supremo Tribunal Federal, relator das investigações sobre as fraudes no Master. Vorcaro está preso na Superintendência da Polícia Federal em Brasília. Com informações da Agência Brasil, da Rádio Nacional em Brasília, Bianca Paiva.
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0: 9:31.
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1: 14 horas e 4 minutos.

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2: O Supremo Tribunal Federal reforçou nesta quarta-feira a proibição de criação de novos benefícios a juízes e membros do Ministério Público. A decisão foi assinada pelos ministros Flávio Dino, Alexandre de Moraes, Gilmar Mendes e Cristiano Zanin, que já atuaram como relatores em diferentes ações no STF sobre esses privilégios, que ficaram conhecidos como penduricalhos. A partir de agora, está vedada a criação, a implantação ou o pagamento de qualquer parcela de caráter remuneratório ou indenizatório que não esteja prevista em lei, inclusive benefícios criados após a decisão de março. Quem descumprir a ordem pode responder penal, civil e administrativamente. A medida vem após reportagens mostrarem que diversos tribunais passaram a criar novas gratificações, mesmo depois de o Supremo ter limitado, em março, o pagamento dos benefícios. Na ocasião, por unanimidade, a Corte determinou que auxílios e gratificações não podem ultrapassar 35% do teto constitucional, equivalente a R$ 16.205, lembrando que o teto está em R$ 46.300. Entre os casos que motivaram a nova decisão estão o do Tribunal de Justiça do Rio Grande do Sul, que aprovou o pagamento retroativo de licença compensatória, e o Ministério Público de São Paulo, que criou uma gratificação para preenchimento de vagas em comarcas de difícil acesso. Dino também determinou que presidentes de tribunais, o Procurador-Geral da República, o Advogado-Geral da União, procuradores estaduais e defensores públicos sejam formalmente notificados da proibição. Além disso, o STF reforçou a obrigação de transparência. Todos os órgãos devem publicar mensalmente em seus sites o valor exato recebido individualmente pelos membros, com discriminação das rubricas, sob pena de responsabilização por divergências entre o que foi divulgado e o que foi efetivamente pago. Com informações da Agência Brasil, da Rádio Nacional em Brasília, Pedro Lacerda.
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